0: Madalena,
1: ô desgramada.
0: Não faz mal. Domingo eu ponho a minha roupa de saió.

0: Não, é, não são só 20 centavos. Kip de Nute.
1: Qualquer. A palheta? Tá aqui, tá aqui. Não, é que eu tive que tocar conga, toma.
2: Ah, tá.
1: Qualquer.
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